0: Tonina. Opa, Sérgio e Alô, Tchê! Opa, Protinha, menino, Puxinho, Mamãe, Tonina.
1: Toda a Protinha, que eu tinha bom. 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